0: no diabo, tu vai ter que provar. Toma isso, velha. Pega, toma.
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0: É idiota.
1: Ai, ai, eu sei, eu acho.
0: Não pega mesmo.
1: Vagabundo.
0: Toca, velha.
1: Ai, vagabundo.
0: Velha, não vale nada.
1: Vagabundo.
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0: Grupo Minuano, casamento da Dora Alice, e ao som desse gaitaço, a gente vai para mais um intervalo e daqui a pouquinho a gente volta.
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2: Dezenove horas e 29 minutos.
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0: Sebamos com o programa Morada Campeira, machando e te fazendo companhia aqui na melhor, na nossa rádio do coração, trazendo o melhor da música do Rio Grande. Sandro Oliveira e o Porca Véia visitando o Rio Grande, e Machado e Marcelo Dutti, participação do Baitaca, o último macho.

0: Meus amigos Machado e Marcelo do Tchê, foi um prazer ter cantado com vocês essa maneira tão bonita.
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0: Continuemos, que pé calçado no balão, meu parceiro velho. Pode

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1: Ah, Joca, mesmo tava ouvindo a tua história, não tá fácil a coisa, hein?
0: Sofrendo igual galinha criando pato.
1: Ah, tá, ganhando 90 e pagando 100.
0: E governado pior.
1: Mas que para!

0: Eu tava igual TV roubada, sem controle, e se ajeitou a coisa.
1: Ainda bem, né, companheiro? Deus ajuda, hein?
0: As crianças.
2: Esse é o Joca Martins, Pano de Chão, programa Morada Campeira segue com você. Já já a gente volta depois do intervalo.
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4: 19 horas e 40 minutos.
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2: Buenas, gauchada amiga de todo o Brasil. Programa Morada Campeira de hoje vai chegando ao seu final. Estamos agradecendo a sua audiência e deixando as últimas do programa. Grupo Marcação Madaí Não Adianta, Chiru Missioneiro Visitinha Lá em Casa e Vanderlei Batista no Tranco do Rio Grande. Até a próxima, gaúchos e gaúchas de todas as...

0: assim, ó. É, né?
1: Aí, ó.
0: É boa, mano.
2: E sorte o sapo, aí já sai improvisando.
0: Ih, não. Aí tá errado.
2: Essa parte que eu não lembro.
0: É, não, mas aí não é assim.
2: Mas é mais ou menos isso, né?
0: Não, essa parte é diferente.
2: Não, mas então desista de tentar agradar você também.
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1: Dezenove horas e 54 minutos.
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7: Oi, meus amigos, estamos chegando para mais um Querência em Canto. Uma satisfação estar contigo mais uma vez aqui na nossa programação, trazendo o melhor da nossa música gaúcha, da nossa poesia, da nossa música instrumental. Eu sou Matheus Barato e fico contigo na próxima hora de comunicação, trazendo uma seleção de primeira. Mais uma vez, o nosso agradecimento a você que está ligado com a gente aqui na rádio. E você pode interagir conosco através de duas maneiras, né? WhatsApp 54 999 648776, e também pelas redes sociais no Instagram. Você segue lá, arroba Matheus Barato. Pode mandar a sua mensagem, o seu recado. Inclusive já tem gente que está nos seguindo por lá, mandando seu recado pelo WhatsApp. No programa de hoje a gente vai trazer então esses amigos que estão já fazendo parte dessa nossa roda de mate virtual aqui do Querência em Canto, que vai trazendo a valorização da nossa música gaúcha, da nossa música regional, da poesia, da música instrumental. Mais uma vez, o agradecimento aqui a esta rádio parceira que permite a veiculação do nosso programa Querência em Canto, programa semanal de uma hora, que é produzido, gravado aqui no estúdio do Portal da Tradição de Passo Fundo, capital do Planalto Médio Gaúcho. E vamos abrindo com música, claro, trazendo novidade, trazendo lançamento para você, um novo trabalho do Neco Soares. Neco Soares, lá da fronteira, e que tem um baita trabalho, um trabalho diferenciado mesmo, vem fazendo um grande sucesso aí. A gente vai trazer um dos seus mais novos trabalhos, Deixa Que Chova. E na sequência, o Lincoln Ramos canta o Sangue Serrano, para abrir bem o nosso Querência em Canto, com o melhor da música gaúcha.

Programa Querência em Canto, trazendo o melhor da nossa música gaúcha. Você ouviu aí para abrir o programa o Lincoln Ramos, Sangue Serrano, e antes o Neco Soares, Deixa que Chova. Esse trabalho aí do Neco Soares em parceria com o Frederico Rangel e o Giovanni Dodo Gonzalez. Lançaram nos últimos dias essa música nova, né? Uma delas, foram três novos trabalhos que estão aí, inclusive, nas redes sociais do Neco Soares aí, né? Para você acompanhar.

quero mandar um abração aqui para o nosso amigo José Anes, lá em Santana do Livramento, Sargento José Anes, que está acompanhando o nosso programa sempre, né? Mandou aqui o recado pelo nosso WhatsApp, 549-9964-8776. Né? E o Sargento José Anes estava acompanhando aí a nossa programação, nosso muito obrigado. Também Neri Moreira mandou recado aqui pra gente pelo nosso Instagram, @MateusBarato. Obrigado pela companhia. Rose Castelli também, nos últimos dias aí, mandou o chasque, né, através aqui do WhatsApp, @MateusBarato. Nosso agradecimento. E a Heloise Santi também, né, mandou o recado por aqui. Então, obrigado ao pessoal aí que está acompanhando o nosso trabalho e mandando o contato, que seja pelo WhatsApp 549-9964-8776 e também pelo Instagram, né? @MateusBarato. Nosso querência Encanto, que também valoriza a música dos festivais nativistas do nosso Rio Grande. Vamos trazer duas músicas de festival aqui na sequência. É, a música, a primeira delas, né, alcançou o terceiro lugar do 13º Festival Nativista Canto de Luz de Juí. Aliás, um festival belíssimo, muito bem estruturado, organizado, um lugar maravilhoso, né, que vem sendo realizado lá na SOGE, em Ijuí, um clube. E a estrutura é espetacular, né, do Canto de Luz. Então vamos trazendo esta obra que tem letra, melodia e interpretação do Juliano Javoski, A Verga, terceiro lugar do 13º Festival Nativista Canto de Luz de Juí, e na sequência a música vencedora da 31ª Sapecada da Canção Nativa de Lages, com a letra do Evair Soares Gomes, melodia do Juliano Gomes e na interpretação de Pirisca Greco, Poncho Miliqueiro. Esta composição aí que fez um grande sucesso, né, logo depois do festival, e que segue rodando aí nas rádios, sucesso nas plataformas digitais, uma música emocionante. Quem estava lá conta que o público cantou junto, chorou, se emocionou, porque é a história, né, de um pai que troca o seu poncho miliqueiro pelo material para o filho estudar. É uma letra lindíssima, interpretação magistral também do Pirisca Greco, e você ouve essas duas músicas aqui no momento dos festivais do nosso Querência Encanto. A Verga, do 13º Canto de Luz, na voz de Juliano Javoski, e depois a vencedora da 31ª Sapecada, Poncho Miliqueiro, interpretada por Pirisca Greco.

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0: 20h19.
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2: As mulheres ainda recebem menos que os homens no Brasil. No setor privado, a diferença média passa de 21%, segundo dados do governo. Na prática, elas ganham cerca de R$ 3.900 por mês, enquanto os homens recebem mais de 5.000, mesmo em funções semelhantes. E um dado chama

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1: Programa Querência em Canto, trazendo o melhor da música gaúcha. E agora vamos dar destaque aqui a um dos grandes intérpretes, dos veteranos aí da nossa música, que tem uma voz abençoada, diferenciada e todo o talento aí na interpretação nos palcos. Miguel Marques chega para cantar agora, Manhãs, aqui no Querência em Canto.

programa Querência Encanto também dá destaque para a música instrumental. A música instrumental do nosso Rio Grande. E na gaita, no violão e também outros instrumentos que a gente vai

abrindo espaço aqui para ressaltar a nossa programação, né? Hoje vamos trazer um talento da guitarra. É o Vinícius Modelski. Este rapaz aí que tem um dom extraordinário também, um grande instrumentista. Tem trabalhos espetaculares na execução de músicas consagradas aqui do nosso Rio Grande, músicas autorais também. E hoje vamos trazer ele, o Vinícius Modelski, na sua guitarra, executando uma música aí que é muito conhecida na gaita, né, na acordeona, mas hoje vamos ouvir uma versão diferente aí na guitarra, né? Madrugada, momento instrumental aqui do nosso Querência em Canto, com Vinícius Modelski.

Programa Querência Encanto, aqui na programação, trazendo o melhor da música gaúcha, poesia, música de festivais, a música instrumental. E você pode participar com a gente pelo WhatsApp 54999648776, também através do Instagram, né? Seguindo lá, @MateusBarato. 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Chegando agora, este que é uma legenda do nosso Rio Grande também, deixou uma história muito bonita, uma contribuição muito grande à nossa música gaúcha, música nativista, música regional. Telmo de Lima Freitas está chegando para cantar Cevando Mate aqui no Querência Encanto. Música.

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1: Programa Querência em Canto. Como já mencionado no início do programa, a gente está aqui em Passo Fundo, nossa terra natal. E gravamos, editamos o programa aqui no estúdio do Portal da Tradição, da capital do Planalto Médio Gaúcho. Por isso, a gente sempre faz questão de trazer artistas da terra, artistas locais. Hoje vamos chamar aqui ao nosso palco esta dupla aí que faz um grande sucesso com o seu trabalho. Inclusive, um deles, nosso grande parceiro aí de trabalho, né, o Jackson Girardi, ele que está chegando para cantar com o Júnior Von Dentes. Esta música aí que estourou, né, assim que lançada lá pelos anos de 2015, fez um grande sucesso, ficando inclusive no topo das paradas aí das músicas mais pedidas das rádios. E fala muito aí do trabalho da forja, da cutelaria, né, de quem trabalha com o ferro. E é uma obra muito bonita, interpretada, escrita pelo Júnior Von Dentes, interpretada pelo Júnior Von Dentes e pelo Jackson Girardi. E você ouve agora aqui no Querência em Canto, os talentos de Passo Fundo, seu freguês e seu ferreiro, aqui no Querência em Canto.

0: 20h42.
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2: Não há como falar em música gaúcha sem lembrar dela. A gaita, também conhecida como acordeão. Esse instrumento chegou ao sul do Brasil com os imigrantes europeus, principalmente os italianos e alemães, e logo foi adotada pelos gaúchos. Seu som marcante embala desde músicas animadas, como vaneiras e xotes, até melodias mais lentas e nostálgicas como milongas e chamamés. A gaita é considerada a alma dos bailes gaúchos. E muitos dizem que onde há uma gaita, a festa está garantida. Ela é símbolo de alegria, identidade e emoção. Esta foi mais uma curiosidade do Sul, aqui na programação da Rádio Gaudéria.
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5: Programa Que Nem Se Encanto, aqui na programação semanal, trazendo o melhor da nossa música gaúcha e também a poesia. É um quadro que a gente gosta bastante, né? Aquela hora de você que tá mateando aí, né? Tá nos ouvindo tomando chimarrão. Ou tá trabalhando, tá no trânsito, né? Tá descansando. Esse é o momento aí de realmente parar e ouvir, né? Nosso quadro poético aqui no programa Querência Encanto. Mês de maio, também é o mês das mães. E por isso a gente já vai trazendo para você ouvir esta poesia de Odilon Ramos. Ele mesmo declama pra gente. Mateando com a mamãe. Lindo trabalho, uma linda poesia. Que emociona, né? Quem tem a sua mãezinha por perto, quem já não a tem mais, né? Realmente a gente fica emocionado ao ouvir. No momento poético, Odilon Ramos, mateando com a mamãe aqui no Querência Encanto. Música.

foi hoje. Agora há pouco. 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Eu era piá, um naquinho de gente, e para ganhar um mate eu esperava até que ele não fosse mais tão forte e nem tão quente. No beiral da porta da cozinha, que era de chão batido, varridinha com vassoura de guanchuma, eu me sentava e pedia manhoso: mãe, me dá um mate. 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Quantas lições de vida eu aprendi no mate doce que minha mãe fez. Aprendi obediência, aprendi a ter paciência para esperar a minha vez. Segura com as duas mãos, não derrama, não te queima, não vá me mexer na bomba. Eram ordens, mas tão brandas, dadas com tanta ternura, da boca da minha mãe. Eu nunca ouvi nome feio, nunca uma palavra dura. Que puxa, quanta saudade, minha infância, a mocidade, e aquele mate inocente que sem ser forte nem quente era tudo que eu queria. Como eu ficava radiante e me sentia importante com aquela cuia de mate que minha mãe me estendia. E foram mates de leite, às vezes mate de mel, com açúcar esfregado, com canela, que minha mãe fazia diferente um do outro a cada dia. Minha mãe agora está velhinha e espera horas, dias, sentadinha ou suspirando debruçada na janela, que este seu filho, Caldério, desgarrado, um dia desses sente no seu lado e tire um tempo para matear com ela. Eu vou sim, mãezinha, te prometo. Também ando cansado de matear sozinho. E quando eu molhar a perna no teu rancho, deixa que eu serve um mate para nós. Um mate doce que eu vou adoçar para ti com meu carinho.

programa Querência e Encanto também dá destaque para os vaquianos da nossa música, né? Aqueles que abriram as porteiras da música gaúcha, não só no Rio Grande, mas Brasil afora. E hoje a gente destaca este que foi o precursor mesmo, né? O primeiro que botou uma pilcha e com a sua gaita levou a nossa música regional para todo o Brasil, né? Embora não seja gaúcho, não fosse gaúcho, né? Pedro Raimundo era catarinense, nascido em Imaruí, Santa Catarina, mas foi o primeiro a romper as barreiras, a cruzar as fronteiras e levar a música gaúcha para o centro do país, né? Por isso, a gente vai destacar aqui ele mesmo, de sua autoria, na sua interpretação, cantando Adeus, Mariana, Pedro Raimundo, aqui no Querência Encanto. Música.

Bueno, bueno, está na hora da gente ir arrematando aqui o nosso programa Querência Encanto de hoje, agradecendo muito a sua audiência, a sua companhia, a sua participação também, né? O nosso muito obrigado. Voltamos na próxima semana, neste mesmo dia, neste mesmo horário, agradecendo aí também a emissora, aqui a rádio, né? Direção, colegas, locutores, produtores, pessoal dos departamentos técnicos, comerciais, né? Toda a equipe da emissora que permite que a gente esteja conversando contigo, ouvinte, né? E trazendo a boa música gaúcha, valorizando a nossa música, a nossa cultura gaúcha, que com todo o respeito, né? Mas é a mais linda do Brasil. Vamos fechando o Querência Encanto de hoje com a gurizada do Tauriando, que chegam para cantar a música Tauriando, e logo depois Luiz Carlos Borges, imortal maestro Luiz Carlos Borges e o Mauro Ferreira, vão ter que me ganhar. Querência Encanto volta na próxima semana. Muito obrigado pela sua companhia, um grande abraço.

0: Pedrito!
1: Obrigado, Pochilete!
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2: 21 horas e 4 minutos.
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4: 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Na panela de ferro, o feijão campeiro e o arroz carreteiro borbulhando. A culinária gaúcha é uma herança de gerações, marcada pelo sabor simples e genuíno da terra. Cada refeição é uma celebração da vida no campo.